Só os livres. Só quem está livre. Só quem está livre quer se alegrar na presença de Deus. Só quem reconhece que os braços do Senhor estão abertos para ti, para te acolher, para te receber.